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0: Amigos, le mandamos un silbazo al forastero si se levanta, hermano. Forastero, forastero, 8 y 40, hermano.
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0: Vale, querido, despertate.
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1: Mangel Sonic, Ultra Light.